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1: Olá, que Deus lhe bendiga a todos os que aqui se sumam no começo de seu programa. Estamos hoje em ajuno e em oração por todas as pessoas que têm uma causa impossível. Pessoas que agora estão pensando, minha vida não tem sentido. E na verdade, que é um pensamento muito coerente, se pensasse de forma humana, porque todos os intentos não resultou da maneira que deseavas. Pero te está chamando Deus para mostrar-te que não há nada impossível para aquele que crê. Certa vez, o Senhor Jesus andava por um callejão e ali encontrou um cego de nascimento. E o cego gritava com muita insistência e as pessoas disseram: "Cállese, não molestes." E mais forte ele gritava. Quando Jesus escutou, disse: "Traigam-lo." Ele echou a capa que tinha em cima e ele foi hacia onde estava Jesus. Imagine-se para um cego caminhar sem qualquer referência, é difícil, mas ele queria encontrar-se com Jesus. E quando Jesus o viu, Jesus lhe disse na pergunta: "Que desejas que joga por ti?" Ele disse: "Senhor, que me recobre a vista." E Jesus assim disse: "Que se ha hecho segundo vuestra fé." Entenda, ele havia nascido cego, era mais difícil para ele. Mas quando ele encontrou a Jesus, aquele que era um caso impossível, hoje relatamos como um testemunho. Aquele homem que nunca havia visto absolutamente nada, passou a ver. E há muitas pessoas que não estão vendo nada de positivo em sua vida, nada que lhe dê alegria, nada que lhe dê paz. E é o momento de você permitir que Jesus toque nos ter. E o dia sábado é o dia considerado o dia das causas impossíveis que, levadas a Deus, passam a ser possíveis. Podes acercar-te aqui ao Templo de la Universal na Avenida Galécio 880, aonde estamos com as portas abertas esperando por você. Avenida Galécio 880, aqui aonde vas a passar por el Valle de la Sal e clamar para que Deus prospere, para que Deus cure, para que Deus levante a sua vida. Não importa o quão barro hajas venido, o quão difícil haja sido, Deus te está chamando a salir adelante.
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0: Aquilo que escutaste é uma evidência de que o impossível passa a ser possível quando você começa a crer. Sabe que Deus, Ele nunca deu uma bendição apenas por a pessoa crer, pedir ou buscar. Sempre foi por um acto de fé. A pessoa primeiro creu. A pessoa primeiro já aceitou e a hora de buscar aconteceu. Eu quero aqui chamar a atenção de todos nossos urgentes que não quer mais perder tempo, que necessita força, disposição, coragem para poder sair de aí, desta casa, desse trabalho, de seu veículo e venir aonde Deus te está esperando há muito tempo. Nos casos impossíveis, toda causa passa a ser possível através da fé. Chegamos aqui ao momento final de nosso querido programa. Eu quero desejar-lhes um excelente dia, que Deus me los bendiga, e dentro de alguns minutos aqui nos encontraremos em el templo de la Universal. Tchau, tchau.
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1: Olá, que Deus lhe bendiga a todos os que aqui se sumam no começo de seu programa. Estamos hoje em ajuno e em oração por todas as pessoas que têm uma causa impossível. Pessoas que agora estão pensando, minha vida não tem sentido. E a verdade é que é um pensamento muito coerente, se pensasse de forma humana, porque todos os intentos não resultou da maneira que deseavas. Pero te está chamando Deus para mostrar-te que não há nada impossível para aquele que crê. Certa vez, o Senhor Jesus andava por um callejón e allí encontrou um ciego de nascimento. E o ciego gritava com muita insistência e as pessoas disseram: "Cállese, não molestes." E mais forte ele gritava,

0: Gracias a Dios.
1: Quando escuchamos aqueles problemas que muitos relatam, não? Não sei se tenho como vencer, não sei se puedo, não sei. Essas palavras mostram que a pessoa chegou num momento em que de aí mais a já não consegue. Como escutaste no caso Vida. A pessoa chega em uma situação de vulnerabilidade, de cansaço, de tristeza. Mas quando Deus escuta que já realmente está cansada, uma luz volta a brilhar. Essa luz é Deus que está falando com vós. Vós que estás escutando o programa, já escutaste tantos reclamos de familiares, tantos diagnósticos negativos, tantos não podes, não tens crédito, nunca serás nada, nunca vas a vencer, nunca. Quantas palavras mais vas aceitar? O mal colocando limites para que não consigas avançar. Pero Deus te está chamando. Aqui, através desse programa, eu quero dizer-te, Deus te está dando a oportunidade de hoje acercar-se ao templo da Universal. Nos casos impossíveis, vas a encontrar a resposta que tanto deseas. 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